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0: duas horas.
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Muito obrigado a si que está desse lado, sempre junto da 91 FM Rádio. Acredito por aqui, o melhor ainda está para ouvir. E claro, a culpa, e ainda bem que sim, é toda sua.

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0: 3 horas.
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esperamos sinceramente que esteja bem desse lado e que esteja bem sintonizado também na 91 FM Rádio. Por aqui já sabe, grandes sequências preparadas só para si.

0: 4 horas.
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0: 5 horas.
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0: 6 horas.
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1: E passam agora 6 minutos das 7 da manhã. Muito bom dia, bem-vindos à edição de sábado 8 de agosto do seu Bom Dia Oeste de fim de semana. Cá estamos nós para estar consigo até bem perto das 10 da manhã. Eu sou o Rui Vieira e vou-lhe fazer companhia durante as próximas 3 horas de emissão. Abertura para os HMB, não me leves a mal. Seguimos em frente com Sónia Cortês, Eu Sigo, Heróis do Mar, Amor. Recuamos a 1982. Uma excelente manhã de sábado, um bom fim de semana. Muito obrigado por estar desse lado.

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1: Daqui a pouco nesta emissão vamos atualizar o estado do tempo para hoje. Vamos também dar uma volta pelas festas da nossa região. Tudo isto até bem perto das 10, também com as curiosidades, o pensamento do dia e ainda a astrologia. Tudo isto com a melhor música, a pensar em si.

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9: Pode sempre passar pelas nossas redes sociais, pelo Facebook, pelo Instagram, colocar um gosto, fazer a seguir, partilhar com os seus amigos e também com a sua família, para que a nossa rádio, a sua rádio, chegue a muito mais pessoas e, claro, também a muitos mais outros locais. Importante mesmo é que divulgue e que partilhe esta que é a sua rádio. João Só, eu não sou daqui. Sou daqui, sim, senhor. Até bem perto das 10. É o fim de semana no Bom Dia Oeste. Não é?

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1: Agora está tudo postos para atualizarmos o estado do tempo para hoje, segundo a previsão do Instituto Português do Mar e da Atmosfera, que para hoje, dia 8 de agosto, diz-nos que iremos ter períodos de céu muito nublado, apresentando em geral pouco nublado no interior durante a manhã, possibilidade de ocorrência de períodos de chuva fraca. Quanto ao vento, vento fraco a moderado de 30 a 40 km por hora, possibilidade de formação de neblina ou nevoeiro. E quanto ao estado do mar, ondas de 1 metro, temperatura da água do mar 19 a 21 graus.

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8: Hoje é sábado, 8 de agosto. Faltam apenas 145 dias para terminarmos este ano de 2026. O nosso santo do dia é São Domingos de Gusmão. Neste dia, em 1864, é assim criado a Cruz Vermelha. Também neste dia, em 1709, o luso-brasileiro Bartolomeu de Gusmão inventa o balão de ar quente. Estas e outras efemérides que marcaram e fizeram história este dia, 8 de agosto, mas em outros anos.

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1: Agora fazemos uma curta pausa, estamos de volta já a seguir às 8. Edição de Bom Dia Oeste de sábado, fim de semana. Tenha um bom fim de semana connosco.

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1: 8 horas, 8 minutos. Bom dia, bem-vindos à segunda hora da edição de hoje de sábado 8 de agosto do ano 2026. Já sabe que as tasquinhas arrancaram ontem, até ao próximo dia 16, até ao próximo domingo, 10 dias de festa, etnografia, associativismo, artesanato, comes e bebes e você. Para muitos, o encontro de todos aqueles que muitos certamente não se encontram durante o ano e por uma razão ou por outra vêm de férias ao mês de agosto às Caldas da Rainha, à nossa região, e encontram-se também os amigos e muitos deles também a família. Portanto, as tasquinhas, sem sombra de dúvida, que é um ponto de encontro. Amanhã é domingo, o destaque vai para o programa Domingão da SIC, em direto das Caldas da Rainha. Fica.

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1: Provérbio para o mês de agosto, chuva de agosto, apanhá-la com gosto. Durante este mês, o dia diminui em Lisboa 1 hora 6 minutos, no Porto 1 hora 12 minutos. Agosto é o oitavo mês do ano 2026, conta com 31 dias.

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1: Agora vamos ao nosso oráculo. As pessoas nascidas sob o signo de Leão são líderes natos, são dramáticos, criativos, autoconfiantes, dominantes e extremamente difíceis de resistir. Eles podem conseguir qualquer coisa que queiram, seja no trabalho ou no tempo gasto com a família e amigos. Este signo também pode ser arrogante, preguiçoso e inflexível, tentando arranjar sempre alguém para tratar dos seus assuntos.

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1: A continuação de uma excelente manhã de sábado para 8 de agosto. Somos a 91 FM, edição do Bom Dia Oeste. Já sabe que estamos cá todos os dias e estamos com a edição do seu Bom Dia Oeste de fim de semana. Enquanto isso, se vai na estrada, uma boa viagem, se está de férias, umas ótimas férias. Já sabe que está por aí as Tasquinhas das Caldas até ao próximo domingo, dia 16 de agosto.
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dos direitos dos homens, disto e daquilo. Também não entendo que é que não se havia de falar das mulheres, dos direitos das mulheres. Os direitos são os mesmos, são seres humanos, têm os mesmos direitos. Deviam ter, não têm. Não, não têm. Ainda hoje não têm.

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1: Continua a festa em Alvordinha, festa em honra do Senhor da Misericórdia. Iniciou ontem, sexta-feira, vai terminar na próxima segunda-feira. 4 dias de festa com muita animação, serviço de restaurante, quermesse, filhotes, café da avó, e as entradas são livres. É a festa em Alvordinha de 7 a 10 de agosto e é também a sua oportunidade de provar o delicioso frango assado, o frango à moda de Alvordinha, numa organização da Comissão da Igreja de Alvordinha.

0: Hoje à noite é com os Irmãos Verdades, na Expo Oeste, nas Tasquinhas das Caldas. Amanhã é domingo, dia de Domingão, dia de Zé Praia. Já sabe que a 91FM está a fazer reportagem do local das Tasquinhas das Caldas, com vários apontamentos de reportagem em direto para todos os ouvintes da 91FM. Agora fazemos uma curta pausa, estamos de volta já a seguir às 9, até já.
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0: 9 horas.
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1: Passam agora 5 minutos das 9. Bem-vindos a esta terceira e última hora da edição de hoje do seu Bom Dia Oeste de fim de semana. Hoje é sábado, 8 de agosto, abertura para os Dama. Tempo para quê? Seguimos em frente com Benjamin Ingrosso, All My Life. Logo a seguir, Sara Correia, Quero É Viver. Eu quero estar consigo todos os dias, das 7 às 10, na 91 FM Rádio. Bom dia, um bom fim de semana.

Já sabe que o Grupo Desportivo dos Arcos, no bairro das Morenas, nas Caldas da Rainha, está a levar a sua festa, está a organizar a sua festa em honra de Santo Onofre, dias 14, 15 e 16 de agosto, dia 14, Fernando Ribeiro, dia 15, Nelson dos Lordes e dia 16, almoço com Arraial e Fernando Ribeiro. Todos os dias, serviço de restaurante, serviço de bar e, claro, também a tradicional quermesse, e as entradas são livres. É a festa em honra de Santo Onofre, no bairro das Morenas, nas Caldas da Rainha. Uma ótima manhã de sábado, um bom dia para si, se for o caso, umas boas férias. 91 FM.

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A não perder as entrevistas e a reportagem em direto das Tasquinhas das Caldas na Expo Oeste até ao próximo domingo, 16 de agosto. Vamos em frente. Muito obrigado por estar connosco. Muito obrigado por estar desse lado. Uma boa viagem, um ótimo sábado. 91 FM.

0: Seta está a levar em efeito a sua festa branca e também a sua festa cápsula do tempo. 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O Caldas Sport Clube, a Associação dos Jogadores de Sangue das Caldas da Rainha, as associações que responderam o convite e aceitaram da Câmara Municipal para estar presentes também com a melhor da gastronomia. Portanto, muito artesanato nas Tasquinhas das Caldas. As entradas são livres. Já sabe, o melhor mesmo é visitar as Tasquinhas.
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0: Uma excelente manhã de sábado, um bom fim de semana. Muito obrigado por estar connosco. Já sabe que hoje é fim de semana, as tasquinhas abrem ao meio-dia e depois é só aproveitar o que se faz melhor nas tasquinhas das Caldas. Pode consultar o site do município ou também, claro, as nossas redes sociais têm toda a informação.
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0: agora fazemos as despedidas, é verdade. Vamos regressar de certeza mais logo em direto das Tasquinhas das Caldas na Expo Oeste, já que estamos a acompanhar. É só não perder pitada da 91 FM. Da nossa parte é tudo. Fique bem, continuação de um ótimo sábado, um bom fim de semana.
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0: 10 horas.
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1: Bom sábado, estamos por cá, vamos fazer-lhe companhia até às 13. Sou João Carlos Costa, estamos por cá com o patrocínio da imobiliária Mr. House, nas Caldas da Rainha.

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1: E hoje à noite temos Bárbara Bandeira, depois das Caldas da Rainha, Peniche, ela volta à região oeste e desta feita em Óbidos, grande concerto do outro lado da Lagoa de Óbidos, para quem estiver a ouvir do lado de cá, nas Caldas da Rainha, onde estão os nossos estúdios, mas diria eu, concerto com Bárbara Bandeira hoje no Festival Bom Sucesso. Se quiser podes espreitar no meu Facebook, por exemplo, como foi a noite de Fernando Daniel.

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1: Estamos por cá, estamos bem, estamos consigo. Bom sábado, bom fim de semana com a rádio que toca mais sucessos. Logo à noite, nas Tasquinhas das Caldas, temos Irmãos Verdades.

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1: Há pouco falávamos de Bárbara Bandeira e é mesmo com ela que ficamos aqui com a participação especial de Ivandro, um tema de 2022, chama-se Como Tu, é para ouvir já daqui a pouco na Rádio que Toca Mais Sucessos. Estamos em 91 FM, em 91fm.pt e através da Rádio Corações de Portugal em todo o mundo.

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0: 11 horas.
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1: E esta é mais uma hora de emissão. Estamos bem, estamos consigo. Bom sábado, bom fim de semana. 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
1: E agora temos recordação na rádio. É de 1997, veja bem. Life is Life.

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Bom fim de semana com a Rádio que toca mais sucesso. Estou João Carlos Costa, estou por cá. Já agora quero agradecer, já somos quase 86 mil no meu Facebook. Chama-se João Carlos Costa, mas pouco importa o nome. O que importa é que é o lugar onde uma comunidade enorme e cada vez maior se encontra. Obrigado a todos aqueles que se juntam a nós nesta plataforma no Facebook e em breve noutras plataformas mais. Estão muitas coisas a acontecer. Obrigado a todos aqueles que se têm juntado a nós. Se quiseres, podes espreitar o espetáculo do Fernando Daniel no Festival Bom Sucesso. Estão lá grandes momentos, precisamente no meu Facebook, João Carlos Costa, onde, como eu disse, já somos quase 86 mil.

0: 12 horas.
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1: E esta é mais uma hora de emissão. É verdade, estamos bem, estamos consigo. Bom sábado, 8 de agosto de 2026, logo à noite, Irmãos Verdades, na Expo Oeste, nas Caldas da Rainha, nas Tasquinhas das Caldas.

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1: E se é connosco que está, não há razões para que não continue connosco. Já ouviu certamente falar das tampinhas para o Pedro querido. Conto-lhe tudo já daqui a pouco nesta emissão de sábado 8 de agosto. 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
1: E se é connosco que está, não há razões para que não continue connosco, é verdade. Bom sábado, bom fim de semana. Ah, não se esqueça, Tasquinhas das Caldas com Irmãos Verdades logo à noite. E amanhã temos o Domingão nas Caldas da Rainha e Zé Praia à noite. Uma grande festa que começa bem cedo com o programa em direto nas Caldas da Rainha e não só.

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1: E se é connosco que está, não há razões para que não continuem connosco, é verdade. Bom sábado. Já o disse por diversas vezes, logo à noite temos Irmãos Verdades na Expo Oeste, nas Caldas da Rainha. 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
1: A terminar esta emissão, desejo-lhe obviamente um bom sábado, um bom fim de semana com a Rádio Toca Mais Sucessos. Não se esqueça que as tampinhas para o Pedro Querido ainda podem ser obviamente trazidas diretamente aos nossos estúdios ou às instalações da Imobiliária Mr. House. A vantagem é que na Imobiliária Mr. House tem lá um contentor 24 horas sobre 24, pode deixar, mesmo por trás das instalações da Mr. House, pode deixar as tampinhas, as rolhas de cortiça e as canicas para o Pedro Querido, que continuamos a ajudar. E atenção, porque vem aí novidades em relação ao Pedro Querido. A terminar esta emissão, encontro marcado mais daqui a pouco nas Tasquinhas. Hoje, à hora do almoço, pode passar por lá e amanhã também. Amanhã com o Domingão, ao vivo. Vai ser assim uma grande festa. Estão todos convidados.

0: 13 horas.
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0: através pelo 914-760-434 ou visite a página de Facebook do Pedro Querido.
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0: 16 horas.
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0: 17 horas.
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0: 17 horas, 12 minutos. Boa tarde, cá estamos nós a responder em direto das Tasquinhas das Caldas. Hoje, sábado, abertura ao meio-dia, fecho às 13 horas, às 1 da manhã, perdão. Amanhã, domingo, início ao meio-dia e o fecho também amanhã à meia-noite. Amanhã, relembro que é o domingão da SIC, em direto das Tasquinhas das Caldas, com o seu programa Todo Ele, produzido e realizado na cidade das Caldas de Rainha. De referir também que amanhã o camião da SIC vai estar na Vila da Foz do Areio. Estamos então em jeito de reportagem, acompanhar a par e passo tudo o que se passa nestas Tasquinhas. Depois das 18 vamos estar à conversa com os Irmãos Verdades, vamos também passar por uma ou duas Tasquinhas para também que possamos levar até vós toda a informação destas Tasquinhas das Caldas que iniciou ontem, casa cheia, com os Santa Maria e hoje a noite promete com os Irmãos Verdades. Agora connosco e para darmos este pontapé de saída, vamos falar de um dos assuntos mais importantes, que é sangue. E porque dar sangue é dar vida, nada melhor que iniciarmos esta nossa intervenção, a primeira de muitas, de hoje, sábado, com José Farinha, presidente da Associação de Dadores Benévolos de Sangue das Caldas de Rainha, que mais uma vez, José Farinha, boa tarde, cá está a associação representada nas Tasquinhas das Caldas.
1: Sim, boa tarde a todo o auditório, é verdade, a associação mais um ano está para fazer a divulgação das colheitas de sangue, para fazer o apelo aos dadores para que venham dar sangue no nosso calendário habitual, e não só, fazemos vários, e então para que venham dar sangue, é o nosso papel, digamos, é esse, é fazer a divulgação e o apelo.
0: Ó José Farinha, portanto, ainda há algumas pessoas com aquelas perguntas que faz parte, para quem não conhece, para quem não sabe também como é que funciona esta grande importância que é o dar sangue, da dádiva de sangue, que o sangue não se compra.
1: Sim, é verdade, portanto, o sangue não se fabrica, tem que ser doado pelos dadores. De facto, há ainda muitos mitos, chamados assim, por exemplo, as tatuagens, os piercings e outras situações, algumas doenças que as pessoas pensam que não podem dar sangue por causa disso. E são só mitos, porque há muitas situações em que eles podem dar sangue. 4 meses depois de uma tatuagem, por isso que as pessoas podem dar sangue. Por isso é que estamos aqui nesta feira, e vamos estar também na Feira dos Frutos, precisamente para tirar essas dúvidas aos dadores. Temos em papel alguma informação e nós próprios também fazemos toda essa informação.
0: Numa associação que está a comemorar 50 anos, deve de haver festa, Sr. Presidente.
1: Sim, está em projeto, estamos a avançar com isso. Não vai ser, não vou ainda dizer este mês, porque vamos ter aqui estas quinhas até dia 16 e depois a Feira da Fruta, mas no início de setembro vamos, já quero ter alguma coisa já para dizer o que é que vamos fazer, exatamente. A associação faz anos em novembro, portanto dia 11 de novembro, 50 anos, e queremos marcar, portanto, esta data, porque eu acho que é uma data bonita, é uma grande data, só um mês seco a ajudar o próximo, a ajudar o doente, e é isso que nós queremos fazer, é de facto marcar esta data com um grande pilar.
0: Já que o José Farinha falou de Frutos, portanto, na Frutos, dia 29 de agosto, haverá uma colheita de sangue na Frutos.
1: Sim, portanto, vamos já estar com um stand todos os dias da feira, mas este ano, pela primeira vez, no dia 29, das 15 às 19h30, como unidade móvel, portanto, é um autocarro do próprio Instituto do Sangue, vamos já estar numa das entradas do Parque Dom Carlos I. Portanto, e aí pode-se fazer uma colheita englobado na própria Feira dos Frutos.
0: José Farinha, muito obrigado por estes minutos, que seja uma boas Tasquinhas das Caldas para a Associação dos Dadores de Sangue.
1: A Associação e os Dentes é que agradecem toda a colaboração com a 91FM e a ti próprio, Rui. Muito obrigado também.
0: Muito obrigado. Foi então José Farinha, presidente da Associação das Dores Benévolos de Sangue das Caldas da Rainha, que está a completar 50 anos de vida e, segundo um passarinho me disse, vamos ter aí uma festa, pelo menos para simbolizar esta data, porque 50 anos são 50 anos, são muitos dias, são muitas dádivas e são muitos anos também a salvar vidas. Continuamos nas Tasquinhas das Caldas, neste segundo dia, referir também que estamos com o nosso apoio técnico de Rui Nogueira e Vítor Morgado, também com a coordenação aqui do nosso Rui Tavares. Aqui nas Tasquinhas está o Rui Vieira e, claro, o João Carlos Costa, que este ano está, de facto, empenhado no palco com os artistas que hoje vão subir a palco. Falando de artistas que vão subir a palco, relembrar também que hoje é a noite dos Irmãos Verdades, mas antes dos Irmãos Verdades vai subir a palco o Conte de Mary e também o grupo de dança Super Flash. O convite está feito, são 11 tasquinhas. Na próxima intervenção vamos-lhe falar das 11 tasquinhas que estão representadas este ano de facto com um número menor, por uma razão ou por outra, porque algumas coletividades infelizmente não têm pessoal, não têm gerência, não têm colegas para que estejam disponibilizados para as tasquinhas, porque as tasquinhas são 10 dias, é muitos dias, é verdade, mas as 11 cá estão. E fazendo contas, 10 dias de feira, se vier cá todos os dias, pode almoçar, neste caso pode jantar em cada uma delas diferente, e depois aquela que gostar mais, escolhe e repete essa segunda tasquinha. Portanto, são 11 tasquinhas. Na próxima intervenção vamos também lhe divulgar as 11 tasquinhas que estão aqui em destaque nas Tasquinhas das Caldas, no pavilhão da Expo Oeste, na cidade, claro, das Caldas da Rainha.
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uma altura em que os Irmãos Verdades estão a fazer o teste de som. Hoje à noite, Irmãos Verdades no pavilhão da Expo Oeste, nas Tasquinhas das Caldas. Há pouco, bem, assim é que é. Esta é a melhor reportagem que se pode fazer, não é? Logo à noite, isto é o cheirinho. Isto é o cheirinho para fazer o convite para logo à noite, então, nas Tasquinhas das Caldas, neste segundo dia, hoje, com os Irmãos Verdades. Bem, aqui as Tasquinhas que pode encontrar é o Campo, o Coto, a Fanadia, também o Cavalhal Bem Feito, o Nadadouro, ainda o Grupo Desportivo do Landau. E tenho que ir ainda ver ali àquele canto, porque esqueci-me da minha cábula no nosso gabinete. Depois temos os Lubeiros, temos também a Associação Equestre, os Amigos do Pintas e ainda o Centro Recreativo Cultural Desportivo da Mata de Porto Moro. Algumas das iguarias que estão presentes nas Tasquinhas das Caldas, nestas coletividades, que fazem também sempre o melhor da sua gastronomia. Por exemplo, aqui na Tasquinha da Mata de Porto Moro temos, por que não, um coelho, temos as febras, temos as entremeadas, temos o bacalhau grelhado na brasa, são algumas das especialidades da Mata de Porto Moro. Só para dar aqui um cheirinho nos Amigos do Pintas, por exemplo, podemos destacar aqui uma morcela de arroz, um chouriço assado ou, por que não, um bacalhau à pintas ou um choco frito à pintas, que também, se calhar a esta hora, até já marchava qualquer coisa. A nível das asas dos lubeiros, temos o bacalhau a asas, temos também a carne de porco alentejana, temos o borrego a asas ou um prato vegetariano. Bem, de certeza que temos aqui muitas opções para todos os gostos aqui nestas Tasquinhas das Caldas. Daqui a pouco vamos estar à conversa com os Irmãos Verdades. É o nosso compromisso da 91 FM Rádio, que está aqui desde ontem, vai estar cá até ao próximo domingo a acompanhar a par e passo estas Tasquinhas das Caldas neste segundo dia. Hoje à noite, como já referimos, estou um bocadinho chato porque gosto muito de Irmãos Verdades. Hoje à noite é com Irmãos Verdades. Amanhã, domingo, o destaque é para o programa da SIC, o Domingão, em direto da Expo Oeste, todo ele realizado e produzido em direto das Tasquinhas, nas Caldas da Rainha, e o camião da SIC vai estar então na Foz do Areio. E agora, para quem lá está em casa e que ainda não decidiu ou ainda não pensou aquilo que hoje vai jantar, continuamos aqui a nossa volta. Agora estamos na Associação da Ramalhosa, e aqui na Associação da Ramalhosa podemos, por exemplo, destacar o bacalhau com migas e batata a murro, ou porque não, umas queixadas à ramalhosa e ainda aqui um entrecosto com arroz de feijão. Portanto, também deixamos aqui a sugestão da Ramalhosa. Passando para a Associação Cultural Desportiva e Recreativa Arneirense, aqui podemos destacar, por exemplo, o naco de vaca na telha, como, por exemplo, uma morcela de arroz, umas moelinhas, um polvo ao lagareiro ou um bacalhau à arneirense. Bem, de facto, o bacalhau é rei aqui nestas Tasquinhas 2026, nas Tasquinhas das Caldas da Rainha. Portanto, o convite está feito, vamos agora ao Monte Olivete, e no Monte Olivete, já é uma casa bem conhecida da 91 FM, temos o bacalhau à Santo Onofre, temos as queixadas do Olivete, temos o borrego, temos o chouriço, temos a morcela assada e temos as moelinhas, portanto, para não falar daquelas deliciosas sobremesas que o Monte Olivete já nos habituou. Agora, já que adoçámos o apetite, é só juntar-se a nós. A partir das 7, os jantares estão abertos e depois pode assistir ao grande espetáculo, ao grande concerto dos Irmãos Verdades. Daqui a pouco estamos de regresso para estarmos então à conversa com os Irmãos Verdades e também para começarmos a nossa volta pelo artesanato, pelas Tasquinhas aqui em destaque. Portanto, o convite esse é para que venha até às Tasquinhas das Caldas.

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0: 17:59.
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0: 8 minutos depois das 6 da tarde, cá estamos nós, uma vez mais em direto das Tasquinhas, das Caldas da Rainha, na Expo Oeste, claro, nesta cidade que acolhe até ao próximo domingo, dia 16 de agosto, mais uma edição das Tasquinhas das Caldas no pavilhão da Expo Oeste. Vamos começar a nossa volta por algumas das Tasquinhas, são 11, portanto vamos iniciar com a Associação de Monte Olivete. Comigo, junto de mim, tenho João Pina. Boa tarde.
1: Boa tarde, Rui. Boa tarde, ouvintes. Boa tarde a todos.
0: E cá estamos nós, mais um ano.
1: Mais um ano, Rui. Mais um ano, com muita força, com muita vontade, e cá vamos nós.
0: Ó João Pina, o que é que este ano o Monte Olivete nos traz para todos aqueles que gostam da gastronomia local e regional?
1: O Monte Olivete tem, como já é tradição, tem já o bacalhau à Santo Onofre, bochecha a Monte Olivete, borrega do monte, pinguinha frita, chouriço assado e umas moelinhas para as pessoas irem pescando.
0: Portanto, numa altura em que sabemos que as coletividades, infelizmente, estão sem direção, este ano notou-se bastante, porque são só 11 este ano, o que é que o João Pina, que é uma pessoa que é muito reta, tem a dizer sobre esta situação?
1: Não vou ser só essa, vou ser mais. Infelizmente é assim. Rui, nós conhecemos há muitos anos, e eu estou ligado ao civismo há muitos anos, e tu hoje não vês quase ninguém querer trabalhar nisto, porque não se ganha dinheiro, trabalha-se imenso. Pá, as pessoas fazem-nos críticas, estamos aqui porque queremos, e tem que ser muita força de vontade estarmos aqui, quem diz nós, todas as coletividades. E é por isso que vão perdendo as críticas que o público faz e as pessoas fazem. Nós ficamos um bocado, mas estou aqui a trabalhar gratuitamente, de graça, durante o ano, para fazer algo, e depois sou criticado. Pá, eu para mim isso não me chateia nada, porque eu sou superior a isto tudo, e continuo a desenvolver, mas é triste, é pena, que este ano faltam 3 ou 4, para o ano se calhar são 5 ou 6.
0: É essa se calhar o pensamento para o próximo ano, João Pina?
1: Não só o meu, infelizmente não é só o meu, falando com muitos colegas aí, nós todos já temos 70, 60, 50 anos, todos dizem o mesmo. No dia, epá, isto qualquer dia morre, não há muitos apoio, como sabes, as coletividades, paga-se muita coisa que não devia, epá, pronto, mas a lei é assim, nós temos que cumprir, é óbvio que temos que fazer, mas lamento imenso, mas breve vou haver mais chasquinhas para parar.
0: Ó João Pina, numa altura em que também, pronto, e mesmo agora o João Pina estava a falar aí da situação das idades de quem pertence às direções das coletividades, que é o caso do Monte Olivete, tem gerentes, tem diretores que estão na fase da idade do João Pina e mais novos, mas os mais jovens, se calhar também não é isto que querem para a vida deles, que é o trabalhar, lá está, de borla.
1: Não, Rui, isto está a pandemia, ainda havia jovens que ajudavam, além de nós, temos aqui muitos jovens que nos ajudam, gratuitamente, vêm aqui nos ajudar. Até a pandemia isto era melhor, depois da pandemia as pessoas agarraram-se ao telemóvel, ao computador, e isso fica mais jovens em casa. Antigamente havia sítios, uma espécie de vertidos, discotecas, havia N coisas. Hoje não há. Nós temos uma cidade morta. Tu não tens um sítio que podes divertir uma noite de fim de semana, tens que ir para fora da cidade. E isto também, além de terem feito muitos eventos, e tem, realizado muitos eventos, mas não é os eventos jovens, é eventos para a malta mais de idade. Fez agora a Festa Branca na Foz do Arelho, foi espetacular, mas tem que haver algo mais para puxar toda a juventude que fica na cidade das Caldas.
0: Muito bem, fica aqui o apelo do João Pina. Agora, tristezas à parte, alegria, Tasquinhas 2026, este é o segundo dia, até domingo vamos ter aqui muito bacalhau para vender e sobremesas bem saborosas também para vender, João Pina.
1: Do mar rico pode haver bacalhau, cheixas, tudo o que houver de bom, por isso vamos todos correr, podem vir um dia a cada Tasquinha ajudar as associações.
0: Olha, foi... Eu disse, são 10 dias de feira, são 11 tasquinhas, dá para fazer uma tasquinha em cada dia e depois repete aquela que melhor gostou.
1: Exato, e ajuda as tasquinhas todas, todos nós precisamos de ajuda. Isto aqui é uma fonte de rendimento para todas. A Câmara faz isto, e bem, porque ajuda-nos muito. Este ano, quem não sabe ficar a saber, a Câmara este ano investiu muito aqui na parte dos fumadores.
0: Dos exaustores,
1: espetacular a extração, menos calor, a iluminação foi também espetacular, a iluminação que...
0: É um ponto positivo.
1: Eu gosto, sou crítico e faço críticas. Quando as tenho que fazer, quando este está bem, também sou daqueles que sei reconhecer O bem que é, sei que houve muita gente um bocado complicado nos tratores, eu sempre apoio isso. Além de se investir, é uma coisa boa. Rui, há metade do calor nas cozinhas. Não há aquele cheiro frito que havia abundante. Nós entramos aqui dentro, não há aquele cheiro abundante. Acho que a Câmara agiu bem, foi muito em cima da hora, mas depois a Câmara também disponibilizou todos os equipamentos e fê-lo como deve ser. E este ano, estas cozinhas não têm aquele calor que costumava ter, as pessoas podem vir, porque aquele calor, aquelas janelas que abriram, os olhos estão a trabalhar, todos, a iluminação, tudo isto fez com que a Expo Oeste mantesse aquele calor abrasivo que existia, não existe. Parabéns à Câmara por isso.
0: João Pina, muito obrigado, uma boa noite de trabalho e todos os possíveis lucros revertem para a obra.
1: Cobertura. para o cucumelo. Vamos lá ver se. Este ano já não conseguimos, mas para o ano é. Nunca assim, não é falta de verba, nunca assim, mas para o ano, com mais estes eventos todos e com o apoio da Câmara Municipal, vamos pôr a cobertura em cima.
0: A esperança é sempre a última honra. João Pina, muito obrigado e bons jantares para logo. E umas boas tasquinhas. Obrigado.
1: Obrigado a tudo. Barulho, obrigado à rádio.
0: Ora, muito bem, foi então João Pina, responsável da Associação do Monte Olivete nas Caldas da Rainha. Já sabe que hoje, por que não, vir jantar até ao Monte Olivete, tem muitas opções, muitas oportunidades também para escolher, porque de facto um dos pratos que é rei aqui nestas tasquinhas das Caldas é o bacalhau. Agora, vamos dar mais uma volta, voltamos já mais daqui a pouco, estamos nas tasquinhas das Caldas, na Expo Oeste. Hoje à noite, Irmãos Verdades.

0: E cá estamos nós, em direto, a responder das tasquinhas, das caldas, nas caldas de rinha, a não esquecer que amanhã, o Domingão da SIC vai estar com o seu espetáculo, todo ele produzido e realizado em direto das tasquinhas, das caldas, e atenção, porque o caminhão vai estar na Foz do Arelho. Bem, mas isso é amanhã, domingo, hoje ainda é sábado e hoje ainda temos jantares disponíveis nas 11 tasquinhas que estão disponíveis aqui nas tasquinhas na Expo Oeste, são 11, passando pela Fanadia, Pocoto, Pocampo, também pelos Dubeiros, pelo Monte Olivete, tem muitas para onde escolher, são 11, pode usufruir de uma ótima refeição de qualidade. Agora, falamos com o Luís e falamos com o Enzo, que é, como é que eu posso dizer, o mais antigo, se calhar estou a chamar um bocadinho velho ao Luís. Portanto, se calhar um membro mais antigo, não é mais velho, mais antigo. E temos o Enzo, que é agora a nova recente aquisição desta banda de sucesso, Irmãos Verdades. Ó Luís, boa tarde.
1: Boa tarde, Rui. Olha, em nome dos Irmãos Verdades é um prazer, é bom estar contigo e acho que mais uma vez que a banda Irmãos Verdades está aqui neste maravilhoso espaço, em Caldas da Rainha, o que é que nós podemos dizer, fazendo um resumo da nossa história? Portanto, os nossos fãs mais atentos já conhecem, já sabem que isto é uma caminhada longa, são 30 anos de carreira, nós fomos a primeira banda de kizomba, os pioneiros a pôr o género kizomba cá em Portugal, a banda no tempo em que se vendia discos, né? Somos platina, dupla platina, fomos os primeiros a fazer o Coliseu dos Recreios em 2008, temos um trajeto muito, muito giro que nos orgulha, estamos em plena tour de 2026, tivemos a semana passada no Alentejo, numa terra muito bonita que é Cumiada, e hoje a noite de Kizomba é aqui, portanto eu faço o convite aos nossos fãs desta zona e arredores. Se quiserem ter assim uma noite eletrizante, nós queremos ver quem é que dança mais com o Enzo, porque o Enzo é o nosso...
0: Eu já vi que é dançarino.
1: Ele baila muito, ele baila, e nós temos sempre, em cada sítio, há sempre uma premissa. Quem dança mais que o Enzo? E hoje, nós já ouvimos dizer que aqui o pessoal das Caldas da Rainha já sabe o que é kizomba. Estão habituados a dançar kizomba, então o convite que nós fazemos é venham cá, venham dançar connosco, que nós prometemos um concerto de arrasar, vamos tocar os nossos grandes hits e também o nosso single mais recente, que é o Paixão Sem Fim, que também que nós já, pelos números, estamos a ver, já é um hit single no Spotify, os números estão maravilhosos, nós cá, estamos quase a atingir os 100 mil streams. É uma música que é uma kizomba muito forte, em todo sítio de onde a malta vai. Esta música saiu em março, está com números bonitos no YouTube e Spotify, portanto nós prometemos uma noite de kizomba em grande. Portanto, ainda, se alguém ainda está indeciso, faça favor de vir, que nós queremos que venham dançar connosco e fazer uma grande festa.
0: Bem, os Irmãos Verdades, que já não são estranhos nesta cidade das Caldas da Rainha.
1: Não de todo, eu penso que já não sei. ou seja, é a primeira vez que nós vamos estar aqui com o Enzo, mas nesta festa maravilhosa, já estivemos aqui muita vez, nós divertimos imenso, e eu acredito que é para nós voltarmos, é porque também as pessoas também gostaram e acho que hoje nós temos agora, em relação à última vez que nós cá tivemos, temos preparado um espetáculo de multimédia, ou seja, o nosso projeto mudou entretanto, temos aqui um espetáculo de luzes que está muito giro, as músicas, hoje também as pessoas vão ter, os nossos fãs vão ter hipótese de ver qual é que é o formato da banda Irmãos Verdades, que nós somos 13 elementos, isso é o que nós mais gostamos, é a banda toda ao vivo. Tem também a oportunidade de ver como é que é o Enzo em palco, que é aqui o nosso benguelense. Mas sim, para nós é sempre um prazer estar aqui, porque as Caldas é um sítio que nos recebe muito bem e nós gostamos sempre de voltar aos sítios onde nós somos felizes e acho que hoje vamos ser felizes mais uma vez.
0: Normalmente as Caldas da Rainha é uma cidade que sabe muito bem acolher. Antes de eu passar aqui à nova aquisição dos Irmãos Verdade, ao Luís, como é que se gera uma carreira com 30 anos, com altos, mais 30, com altos e baixos que todos temos na nossa vida, mas como é que vocês se conseguem reinventar?
1: Isso é uma pergunta muito, muito interessante. Não é fácil lidar com um projeto com tantos anos e depois também com outra coisa, com feitios diferentes. Nós somos 5 elementos e as nossas decisões em letras, em músicas, em turnê, escolha da editora, escolha do manager, tem que ser por consenso. Eu, para mim, um dos segredos da longevidade do projeto Irmãos Verdades tem a ver com o amor. Nós gostamos de tocar e nós estamos na música porque nós adoramos. Nós sentíamos que nós temos lugar na música, porquê? Porque nós sabíamos que a kizomba, que é o género que nós estamos a fazer, quando nós começamos lá atrás, não era assim uma música tão popular. Quando nós começamos, nós somos do tempo em que a kizomba não tocava em lado nenhum. Era uma música que era música africana, que era assim uma música de
0: uma música diferente.
1: Exatamente. E nós sentíamos que a kizomba tinha que ter uma oportunidade, que é para chegar às rádios e às televisões mainstream, porque é um género bonito que as pessoas iriam gostar. E passado 30 anos, nós vemos que hoje em dia já nem é preciso explicar o que é Irmãos Verdades, o que é kizomba, o que é Yolanda, porque hoje em dia todos nós sabemos, o estilo está consagrado. A gerir isto, é claro que durante esta caminhada nem tudo foi rosa, nem tudo foram rosas, não é? A banda e todo tem altos e tem baixos. Nós agora estamos numa fase nova, porque houve também uma reestruturação dentro da banda. E o que é que o Enzo nos traz? O Enzo traz-nos a juventude. Ou seja, nós começamos a sentir que nós conseguimos oferecer ao Enzo a experiência de 30 anos. Nós sabemos, eu sou suspeito, nós sabemos fazer boas músicas. Nós sabemos fazer músicas com groove, com qualidade, e o Enzo é uma lufada de ar fresco. Nós conseguimos fazer uma kizomba de uma forma diferente, e ele que vem com esta irreverência própria da juventude, porque o Enzo também não é um desconhecido. O Enzo já tinha a carreira dele a solo, nós já o conhecíamos, nós sabíamos quem é que ele era, e no momento em que a banda foi confrontada, em que tínhamos que mudar de vocalista, o Enzo também é... Hits dos Irmãos Verdades também foram escritos pelo Enzo, nomeadamente o Kudur Caliente e Solidão Sem Fim, Solidão Não Tem Fim, e mais outras músicas que eu não me estou a lembrar. Portanto, o Enzo não é propriamente nenhum desconhecido. Quando aconteceu esta situação, ele contou-me que ele estava calmamente em casa a comer ali uma moamba e recebe um telefonema meu. Pronto, depois corriges quando for a tua parte. E eu disse, olha, nós temos aqui um problema, estás aqui, estás disposto em abraçar aqui um projeto novo. E olha, as coisas aconteceram como aconteceram, nós já vamos na quarta turnê, estamos felizes, isto tem sido um casamento Enzo com Irmãos.
0: É um bom casamento.
1: Sim, é um bom casamento, porque ele também é uma pessoa, não é por ele estar aqui, é uma pessoa muito bem disposta. E o Enzo também vestiu a camisola, ele percebeu rapidamente o que é o projeto Irmãos Verdades e o que é estar numa banda. E nós com o Enzo estamos descansados, que sabemos que nós podemos fazer músicas e não vão cantar as músicas, ele não é um vocalista que vai cantar sozinho nas nossas costas. Nós estamos lhe ensinar o que é um projeto de banda Irmãos Verdades. O Enzo está a aprender que tudo o que é feito na banda é para ser feito na banda, nada de concertos nas costas. Portanto, estamos aqui no quarto ano e ele, eu acho que nós estamos encantados com ele e ele está encantado connosco, penso eu.
0: Enzo, a nova aquisição dos Irmãos Verdades. E então, como é estar nesta banda de referência?
2: Olha, para mim é, antes de mais, agradecer essa conversa, essa entrevista, não é? Para mim é um privilégio muito grande mesmo. Como eu disse, como o Luís disse há bocado, eu já tinha o meu projeto a solo e na altura em que eu pensava em desistir, estava em casa tranquilo a comer a minha feijoada e recebo um telefonema do Luís.
0: Sim, que é feijoada.
2: Foi feijoada. Moamba até já me deu fome. Pronto, eu na verdade já conheço a banda há muitos anos também, desde Angola. Era miúdo ainda, andava lá com o reino no nariz, não é? Vim para Portugal atrás de um sonho também, e quem me abriu portas foi a banda Irmãos Verdades. Foram os primeiros a dar a mão e até hoje cá estamos. É muito gratificante para mim estar aqui, representar a banda Irmãos Verdades. Nunca pedi nada disto, as coisas aconteceram, o convite aqui do Manito Luís e de toda a equipa, né? Claro que não foi fácil ter assim uma resposta logo no momento, mas epá, eu como sou atrevido, disse logo, epá, e agora vamos, abracei o projeto, tenho tido todo o apoio, todo o abraço, todo o carinho da banda, estou a aprender com eles. Fazer músicas bonitas, que eu antes fazia coisas que chamava de música, né? Hoje não, hoje, Hoje posso dizer com muito amor e carinho que estou muito feliz de estar cá, representar a banda. Cada show procuro melhorar, tenho dúvidas, tiro as dúvidas. Fizemos agora o mais recente hit, Paixão Sem Fim, não é? Que está, como disse o Manito Luiz aqui, está a correr muito bem. É uma música que foi feita a partir de mim, do Luiz. Depois todos nós juntámos como uma família grande que somos. Então demos continuidade à música. E estamos muito felizes, todos. E eu mais ainda com o apoio de todos, não é? Que eu conheço a banda cá em Portugal. Já estou com a banda desde 2007, 2008, que eu colaboro com a banda.
0: Nesta nova transformação da banda dos Irmãos Verdades, o que é que o Enzo promete em palco? Epá. Ou o que é que tenta fazer sem ser dançar, que eu já percebi que o Enzo dá ali uns pezinhos de dança.
2: Pergunta do milhão. Não, cada show, o que a gente, neste novo formato, trazemos muita energia, a dinâmica é outra. E nota-se o público, os nossos fãs, que eles é que são os Irmãos Verdades, não é? A alegria, o sorriso, aquela felicidade no olhar, nota-se. E isso também para mim motiva-me, puxa-me cada vez mais. E ter o palco cheio de pessoas, dos fãs a virem dançar, seja homem ou mulher, vir dançar. Não podem dançar mais que eu. Yeah. Vir dançar é muito bonito. Então, o que eu prometo sempre é trabalhar, muito trabalho.
3: Eu acho que hoje mesmo.
0: Mas há algum prémio para quem dançar mais com o Enzo?
2: Epá, é assim, nós temos aí muitas rosas para dar.
0: É porque nós lá na rádio temos um colega que é o João Carlos Costa, que é o produtor aqui do espetáculo das Tasquinhas. Ele é bom dançarino também.
2: O Enzo. Ele tinha dito que era o meu último espetáculo aqui hoje.
3: Vamos ver se ele dança mais que tu.
2: Então lançamos o desafio. Se ele estiver por cá, chamamos ao palco para ver se ele vem dançar.
0: Ele vai estar ao palco, certeza.
2: Pronto, vamos lá. Mas pronto, prometemos muito trabalho, muita energia e abraçar conforme os nossos fãs nos abraçam.
0: De certeza que as Caldas da Rainha recebe mesmo muito bem. Luís, para terminarmos, se tivesse que escolher dois temas da vossa carreira, quais eram?
1: Pronto, há temas que são ícone. Eu sou um bocado suspeito. Eu gosto muito de uma música que é o Amar-te Assim. Porquê? Porque o Amar-te Assim é um marco na nossa carreira. Eu sinto que foi através do Amar-te Assim em que nós deixamos de tocar só no público africano, e o Amar-te Assim foi aquela música que o público europeu adotou e começou. E aí, para nós Irmãos Verdades, isso foi um marco importante. Sem dúvida que Yolanda e Isabela, mas eu também sou suspeito porque o Paixão Sem Fim é um grande tema. É um grande tema. Mas sem dúvida, Yolanda e Isabela são temas ícones. Agora, o que é que nós prometemos? Quem vier cá não vai ver o espetáculo, vai fazer parte do espetáculo. Nós queremos muita animação, nós vamos puxar por esta malta toda, nós queremos aí uma noite de kizomba em grande, é o que nós prometemos. Venham, que vamos partir isto tudo.
0: E agora, como o Enzo é o caçula dos Irmãos Verdades, é ele que vai deixar o convite para hoje à noite.
2: Para a família, venham, vamos partir a loiça toda, como se diz em Angola, né? A loiça das caldas. Eu já vi muitas coisas aí, os caralhinhos e não sei o quê, já vi, não é? É
3: isso mesmo.
2: Eu acho que é. Pá, eu posso dizer que fui muito bem recebido pela primeira vez cá, muito bem recebido. Por isso, venham.
0: Ainda se muda para as caldas por causa das pilinhas, ou Enzo?
2: É pá.
3: Eu acho que o Enzo gosta mais disso.
2: Mas não, pô, sabes como é?
0: Estamos a brincar.
2: Eu sei. Mas venham fazer parte desta noite, vamos dançar, cantar, vamos vibrar todos juntos.
0: Mas, ou Enzo, para terminar, a Loiça das Caldas é um ícone das Caldas, mas de Rafael Bordal Pinheiro, o hospital, o museu, o hospital termal, onde a Rainha Dona Leonor se curou do seu cancro, o Ex Libris, a nossa praça fruta, as nossa fruta todos os dias na praça, para quem quer comprar. Portanto, temos muitas, os doces conventuais, temos muito para dar a conhecer das Caldas da Rainha.
2: Boa. E eu estou cá também para conhecer, futuramente, melhor ainda, né? Que hoje em trabalho, vamos arrasar.
0: Enzo, um bom concerto. Enzo e Luís, muito obrigado. Que seja um grande concerto para logo.
1: Obrigado.
0: Muito obrigado também. Foi o contacto com os Irmãos Verdades, o Enzo e o Luís, que estivemos então a conversar em direto para a 91 FM Rádio. Estamos nas Tasquinhas das Caldas, nas Caldas da Rainha. Até ao próximo domingo, dia 16 de agosto. Por agora, seguimos em frente. Nós voltamos mais daqui a pouco.

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8: E cá estamos nós a responder mais uma vez das Casquinhas das Caldas. Agora estamos na Associação Recreativa e Cultural do Coto. Então, eu estou quase aqui a assistir a duas bufatadas entre o Marco e o Zé Manique. Não sei qual deles é que quer falar. Falam os dois? Nenhum, não. Alguém tem que falar. Não vou ficar aqui pendurado. Não vou ficar pendurado no meio num direto, que é a pior coisa que podem fazer. Boa tarde.
9: Fazemos isto a meias.
8: Fazem a meias. Pronto, as meias é para os pés. Então,
9: Não, mas isto aqui trabalhamos todos em conjunto.
8: Começamos pelos mais experientes de idade. Não estou a chamar velhos, é Manique?
9: Pode chamar.
8: Não. Cá estamos nós, Tasquinhas, sim, segundo mais um dia, ano. mais um ano.
9: E um grande dia ontem, o primeiro.
8: Ontem foi um dia daqueles.
9: Um dia daqueles. Não tenho memória de haver um primeiro dia assim.
8: E então, Marco, o que é que se pode comer aqui na vossa Tasquinha?
10: Sim, a nossa Tasquinha é conhecida pelo leitão. Todos os anos nós não vale a pena estar a alterar muito. Nós servimos o leitão, que é a coqueluche, vá, da nossa Tasquinha. Depois existem outras coisas que as pessoas podem comer, as petingas, para quem quer uma coisa mais saudável, o bife de frango, também temos aqui para servir. Portanto, a maioria das pessoas vem mesmo à procura do leitão.
8: Portanto, normalmente, como já é hábito, também não querem muito estar a mexer na ementa. Para quem já conhece, já vos procura.
10: Não vale a pena, porque é assim, cada tasquinha aqui tem a sua especialidade. Não faz grande sentido nós estarmos aqui a alterar. Até agir para quem visita aqui as tasquinhas, saber que vai ter coisas diferentes em cada tasquinha. Se toda a gente tiver sempre a alterar tudo, depois ninguém sabe. Não vale a pena mexer naquilo que funciona bem, portanto.
8: Portanto, agora para o Zé Manique, este ano um investimento da Câmara Municipal com os exaustores, com as lâmpadas LED,
10: houve aqui um melhoramento, uns pontos positivos
8: a favor de quem também está aqui, de quem visita, mas também uma ajuda também para as coletividades.
9: Sim, sim, foi uma grande ajuda, até porque tinha mesmo que ser, derivado a alguns acontecimentos que houve, e para melhorar, e a Câmara realmente sei que fez uma... teve uma quantia dispendiosa este ano, se calhar inesperadamente, mas muito bem feita e aplicada, sim.
8: Quantos colaboradores estão a trabalhar aqui este ano na vossa tasquinha?
9: Sei lá, estamos sempre na ordem entre os 20 e 30.
8: Tudo com amor à camisola?
9: Tudo com amor à camisola, não temos ninguém a ganhar nada.
8: Marco, sugestão para esta noite, o que é que vamos ter aqui de, sem ser o leitão, o que é que podemos recomendar para quem está em... Vou acompanhar o Marco, para quem está lá em casa e que não gosta de leitão, o que é que pode usar? Já sei que há filhós.
10: Há filhós, há o café da avó, também as pessoas gostam muito, as filhós são feitas por nós, receita própria, não é por acaso que as pessoas gostam muito, mesmo com este calor as pessoas querem comer a filhós acabada de fazer. Todas as sobremesas que nós temos são caseiras feitas por nós, portanto é tudo feito em casa. Eu sou suspeito, mas eu vou aqui aconselhar o arroz doce da Ju, está bem? Quase que é marca registada, feito cá, está bem? Em termos da comida em si, muita gente não conhece, mas nós também servimos a manta saloia, ok? A manta saloia é aquela
8: barriga do porco assada,
10: que é feita, que é muito boa, muito saborosa e que leva o molho do leitão também. Temos a fritada, que é quase como se fosse carne de porco alentejana, mas não é, é parecido. Temos as petingas, que as pessoas também gostam muito. Para quem não sabe, a petinga é a sardinha pequenina, frita. Portanto, pode ser comida como entrada ou como prato principal, que é servida com arroz de tomate. E pronto, temos bifinhos de frango também, que é grelhado, que é mais, assim, mais saudável.
8: Para quem está na dieta, assim como eu?
10: Sim, eu também.
8: Ok, Marco, tudo a correr bem, que seja umas ótimas tasquinhas para vocês. Até domingo, que seja um bom dia de, neste caso, uma boa semana de trabalho.
10: Entretanto,
8: uma grande semana. E, entretanto, também temos aí a festa no Couto.
9: Temos a festa no Couto, logo a começar no dia 28 de agosto e a terminar no dia 1 de setembro. E, no intervalo, temos no dia 23 o aniversário da Associação, 49 anos. Também vamos festejar.
8: Muito bem. Felicidades para vós e obrigado. E umas boas tasquinhas. Nossa, obrigado. Portanto, a sugestão de hoje, porque não... vir até dirigir-se à Associação Recreativa e Cultural do Couto para, por exemplo, usufruir hoje da sua refeição. Daqui a pouco vamos dar também uma volta à Associação do Campo para saber o que é que se hoje pode usufruir, podemos comer para confortar um pouco mais a nossa barriga. No entanto, recordar que hoje à noite... 21 horas sobe ao palco o grupo de dança Super Flash e a história de Mary. Também às 22h05, penso que seja a hora que está preparado o concerto hoje dos Irmãos Verdades. Depois dos Irmãos Verdades será então a noite com o DJ. Hoje dos Irmãos Verdades. Depois dos Irmãos Verdades será então a noite com o DJ. Hoje. Portanto, de referir, que penso que ainda não tenha referido este ano, houve aqui uma alteração muito, pelo que temos também conversado com algumas das pessoas que estão aqui nas tasquinhas, a nível das associações, também algumas das associações que estão aqui representadas, como por exemplo a Ordem do Trevo, a Crapa, o Monte Pio, a Casa do Benfica, a Liga dos Combatentes, a Associação de Setas do Oeste, entre muitas outras. De facto, este ano, para quem conhece as tasquinhas, certamente para todos aqueles que nos estão a acompanhar e que já veem e vêm também assistir às tasquinhas, este ano, a parte dos DJs com a parte dos bares é tudo no pavilhão principal, não na entrada normal da Expo Oeste. Este ano houve aqui também uma alteração, o que agrada a muitos, porque fica tudo no mesmo espaço, fica tudo no mesmo ambiente e é muito melhor. Agora, voltamos depois da...

0: 19 horas.
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1: 18:59.
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0: 19 horas, 12 minutos, cá estamos nós, uma vez mais, a responder em direto das Tasquinhas das Caldas, no pavilhão da Expo Oeste, claro, na cidade das Caldas da Rainha. 11 Tasquinhas ao dispor de todos aqueles que querem provar o melhor da gastronomia local e também da nossa região. Encontro-me na nossa volta pelas Tasquinhas. Há pouco fiz uma referência de todas elas. Já passámos pela Associação Monte Olivete, já passámos pela Associação do Coto, agora estamos na Associação da Ramalhosa. Comigo tenho o Francisco, boa tarde. É andar, não é? Andar. Porquê andar?
1: Associação para o Natural Desenvolvimento da Área de Ramalhosa.
0: Isso é que é. Francisco, ontem foi um dia que agradou.
1: Muito, foi um dia excepcional, não estávamos à espera de ter uma afluência tão grande como apareceu ontem.
0: Mas estavam preparados?
1: Estávamos preparados. Normalmente nós estamos sempre preparados porque as nossas emendas é feito na hora e temos sempre um estoque grande para satisfazer os clientes.
0: Francisco, o que é que podemos então comer aqui na Associação Andar da Ramalhosa? O que é que podemos destacar?
1: O nosso prato tradicional é o bacalhau com migas. As migas de couves com broa de milho. E depois temos o entrecosto, temos a fritada da matança, que é tipo carne à portuguesa, temos as queixadas a andar, que é a queixada de porco, mas elas não fogem. Andam, mas não fogem.
0: Não vai a andar, vai a correr.
1: E depois temos os petiscos, pataniscas, morcelas, chouriço, queijos.
0: Portanto, temos aqui várias iguarias para aconchegar a barriguita. A nível de sobremesas, tudo caseiro?
1: É tudo caseiro, tudo feito aqui, sim.
0: O que é que podemos destacar também nas sobremesas? O tradicional arroz doce ou não há arroz doce?
1: Há arroz doce, há as mousses, há...
0: É tanta sobremesa, vamos ali à vitrine das sobremesas, aproveitamos e fazemos aqui uma viagem até às sobremesas.
1: O leite creme, o pudim, todo leite creme, pudim, mousse, melão, arroz doce,
0: e
1: frutos vermelhos.
0: E temos aqui o doce da casa, que deve ser esta taça maior.
1: É o doce.
0: Bem, esta taça é mesmo, se os nossos ouvintes, se a nossa reportagem tivesse vídeo, de certeza que vinha o tamanho da taça do doce aqui da casa. É a taça dos campeões. Francisco, para não ocupar mais, porque entretanto já começam a chegar os visitantes da Tasquinhas para esta noite, uma noite com os Irmãos Verdades, depois de ontem, do Santa Maria, para quem ainda não se decidiu o que é que hoje ainda vai jantar, o que é que aqui na Associação Andar da Ramalhosa sugere para hoje?
1: Normalmente todos os pratos, mas os pratos mais que nós saem mais é o bacalhau com migas e o entrecosto.
0: É o que sai mais?
1: É o que sai mais, sim.
0: Estas tasquinhas, estas e todas as outras ao longo destes anos que a Câmara Municipal organiza, é muito importante também para a ajuda para as coletividades?
1: É muito importante. E nós somos os pioneiros a quase daqui das Tasquinhas.
0: Vocês são também logo dos primeiros, sempre compareceram.
1: Foi sempre, desde que existe aqui Tasquinhas, nós participamos sempre.
0: Este ano, aqui uma quebra a nível das Tasquinhas, a nível das associações das Tasquinhas, este ano são só 11.
1: É, porque isto cada vez é mais difícil, nós também temos muita dificuldade em arranjar voluntários para trabalhar.
0: Isto é com o humor à camisola, não é, Francisco?
1: É. E depois não há profissionais, as cozinheiras e tudo são pessoas que não estão ligadas à restauração, portanto é tudo
0: cada um decide ao seu melhor.
1: Sim.
0: Francisco, não empate mais, tudo a correr bem, que sejam umas boas tasquinhas.
1: Tá, e que apareçam cá.
0: É isso mesmo, é isso mesmo. E que apareçam cá, é mesmo o mote nas Tasquinhas das Caldas, podem sempre passar pela Ramalhosa, por exemplo. Vamos aproveitar agora este pronto, agora que eu ia para falar sobre, mas estás muito bem acompanhada, digo-te já, aquele é o dançarino, é a mais recente aquisição dos Irmãos Verdades, vai ser o dançarino no palco. Portanto, vamos agora continuar, porque não, aproveitar já que estamos em direto, aproveitar para também irmos aqui à Associação Nova Versão, portanto esta associação caldense, uma associação sem fins lucrativos, que está em ação desde 2007. Aproveitar que aqui a Clara está a colocar as gomas. Clara, boa tarde, bem-vinda às Tasquinhas.
2: Olá, obrigada.
0: Então, cá estamos aqui a representar esta Associação de Atividades Esportivas e Lazer Nova Versão. Oh, Clara, vamos demistificar. Que associação é esta?
2: É uma associação que ocupa os nossos jovens na interrupção letiva. Tivemos 5 semanas de colónias de férias que acabou no dia 7, ontem. E agora temos aqui em exposição várias fotografias com várias atividades que eles foram fazendo ao longo destas 5 semanas, dividido por temas. Este ano baseámos no tema da água. Os grupos todos tiveram temas ligados à água. E fazemos também outro tipo de atividades, como as velharias, organizamos as velharias, com o objetivo de tentar arranjar fundos para que depois nas colónias de férias os pais consigam pagar uma mensalidade muito mais baixa do que aquilo que se pratica na nossa cidade.
0: É um preço mais acessível, Clara.
2: Exatamente. Por isso é que nós trabalhamos ao longo do ano para depois dar oportunidade a algumas crianças que o agregado familiar não tem, como alguns pais me referiram, para colocar no meu filho uma atividade, tenho que vender os dois rins, e nós tentamos sempre fazer um valor que dê para as despesas e não olhar ao lucro.
0: Desde 2007 já temos aqui uns bons anos de trabalho e de desenvolvimento também na nossa região, Clara.
2: Sim, já temos alguns anos. Este projeto tem 27 anos, porque é um projeto que veio quando eu estava com o handball do Sporting das Caldas e foi lá que eu criei o projeto que nós colocámos, que era o handbolino. Na altura ainda não havia o IPJ que regulamentava este tipo de atividades e ao longo dos anos fomos fazendo, foi também criando este projeto noutros locais onde eu passei, mas basicamente desde 2007 que o projeto está na nova versão.
0: Clara, como é que podem saber mais sobre as vossas atividades e também conhecer um pouco mais sobre a Associação Nova Versão? Através das redes sociais?
2: Sim, nós temos o Facebook, onde colocamos lá as fotografias de algumas atividades e alguns apanhados que nós fazemos dos miúdos, onde os pais estão lá sempre alerta para ver algumas coisas, e agora expomos aqui também as atividades. Ao longo do ano também temos a Feira de Velharias, que começa de maio a novembro no estacionamento do Leroy, e estas atividades, se vierem nos visitar, pois está sempre cá mais alguém para nos dar informação, e também temos alguns cartões com a nossa identificação para que os pais, não este ano, mas para o ano, possam ter a oportunidade de colocar as crianças e ocupá-las no tempo letivo.
0: Muito obrigado, que seja o continuar de um caminho feliz e a continuação de um bom trabalho e umas boas tasquinhas.
2: Obrigada. Dia 15 de agosto temos mais um encontro de velharias ali no estacionamento do Leroy. Esperamos que nos vão visitar.
0: Muito bem, fica aqui então o repto e o convite no próximo dia 15 de agosto, organizado então aqui por esta nova associação, portanto pela Associação Nova Versão, uma associação de solidariedade social, portanto que ocupa os mais jovens nas atividades durante as férias letivas, uma associação que também procura sempre um preço mais acessível, mais simbólico, para que os filhos possam usufruir de umas férias ou, por exemplo, também de uma ida à praia, assim um pouco mais acessível. Portanto, dia 15 de agosto, junto ao estacionamento de Leroy Merlin, portanto, a Feira das Velharias, levada a cabo e organizada pela Associação Nova Versão. Agora, continuamos mais daqui a pouco, em direto das Tasquinhas das Caldas, na Expo Oeste, nas Caldas da Rainha. Hoje à noite, a não perder os Irmãos Verdades no palco das Tasquinhas. Amanhã é domingo. Amanhã muita gente hoje e muito se fala sobre o Domingão amanhã aqui nas Caldas da Rainha, o Domingão da SIC amanhã, que vai estar em direto, todo ele realizado, produzido, e a cidade das Caldas da Rainha e as Tasquinhas são então a cidade escolhida para o Domingão de amanhã. Portanto, amanhã muitos artistas em palco. Depois à noite vamos ter, vai subir a palco o conhecido Zé Praia, um rio-maiorense, mas que está a residir em Toulouse, França. Portanto, fica aqui o convite. Vamos voltar mais daqui a pouco em direto das Tasquinhas das Caldas.
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0: E cá estamos nós, em direto, uma vez mais, das Tasquinhas, das Caldas da Rainha, 32 minutos após as 7 da tarde. As Tasquinhas das Caldas, hoje com os Irmãos Verdades, nesta hora que se começa a pouco e pouco a encher-se, então, as mesas das 11 Tasquinhas que estão disponíveis nas Caldas da Rainha, na Expo Oeste. Recordo que hoje à noite, a 21 horas, sobe a palco os Super Flash, também a Magia de Mary e a seguir os Irmãos Verdades, que já tivemos a honra e o privilégio de entrevistar em direto para a 91FM. Falámos com o Luís e também com o Enzo, dois vocalistas, inclusive o Luís, que é um dos fundadores da banda dos Irmãos Verdades, e o Enzo, que é a mais recente aquisição, assim dizendo, desta nova formação dos Irmãos Verdades. 13 músicos em palco e, segundo as palavras, vai ser de facto um grande concerto. Agora, temos estado aqui a fazer um destaque às Tasquinhas, temos estado aqui a fazer um destaque às ementas que estão disponíveis nas Tasquinhas, disponíveis aqui na Expo Oeste, nas Caldas da Rainha, mas agora vamos tornar isto um pouco, como é que eu ia dizer, assim, um pouco mais doce, um pouco mais amoroso, mais açucarado. Porque temos também de dar voz, a quem se reinventa, a quem também não baixa os braços, e a vida é mesmo assim. Quando algo não dá certo na nossa vida, a gente temos que dar a volta por cima e fazer sempre algo quando se gosta daquilo que se faz. É o caso daqui do Mimo Doce, portanto, que é um espaço que está aqui inserido no stand dos Azeitoneiros de Alvorninha, onde tenho comigo a Tânia Coito, certo? Boa tarde, não me enganei.
1: Boa tarde, não se enganou.
0: Tânia Coito.
1: Tânia Coito.
0: Tânia, o que é que temos aqui? Portanto, quer dizer, o que temos aqui, lá está. Eu ainda há pouco estava a dizer, se a nossa emissão, em vez de ser através da rádio, se fosse através de vídeo, de certeza, eu há bocadinho perdi-me ali nas sobremesas da Ramalhosa. Agora venho para aqui, vejo desde tartes de nata, depois aqui arroz doce, aquele ali de café, deve ser fantástico. Bem, o que é que temos aqui?
1: Temos muitos doces a nível de pastelaria fina e temos também fabrico próprio, ou seja, o nosso arroz doce é considerado pelo nosso bairro um dos melhores, e tenho outro tipo de bolos e semifrios e muitas coisas.
0: Como é que as pessoas se reinventam? Às vezes quando passam aquelas fases menos boas da vida, temos sempre que nos reinventar. Neste caso, como é que a Tânia tenta se reinventar quando as coisas não correm assim muito bem?
1: Quando não correm bem, é fechar ciclo e começar outra vez de novo.
0: Que projeto é este? Como é que isto aconteceu? Como é que isto nasceu, este fabrico? Começar a vender bolos à fatia? Que sei que a Tânia esteve agora nas festas ali do Porto. Eu sei tudo.
1: Sim, tive. O fabrico, eu sempre gostei de fazer bolos. Portanto, já está de mim, desde miúda, era uma coisa que eu queria. Depois, entretanto, perdi-me por supermercado, por pastelaria de compra, e acabei por perder o meu foco. E o meu foco é fabrico, que é o que me dá prazer fazer, é o que me
0: relaxa.
1: Comer
0: não?
1: Comer não. Eu adoro fazer, mas não gosto de os comer.
0: Bem, isso não é normal.
1: Pronto.
0: Mas a gente, normalmente diz-se na história de Portugal e não só, que os melhores cozinheiros têm que provar a comida que fazem.
1: Pronto, é uma questão de virem experimentar e ver se realmente vale a pena ou não.
0: Muito bem, e agora falando muito a sério, porque estamos a trabalhar, mas estamos a brincar, o que é que nós temos aqui? Vamos ali chegar ali um bocadinho mais, na primeira prateleira.
1: Temos tartes de pastel de nata, temos alsacianos, que é parecido com o pastel de nata, mas com uma massa de sabor a limão, temos tarte de amêndoa, temos os pastéis de feijão. Depois, descendo a prateleira, temos umas delícias fresquinhas, porque está muito calor, umas delícias fresquinhas de ananás, de café, que é delicioso, sabe bastante a café, de maracujá com brigadeiro branco, de morango com chantilly, temos o arroz doce, como eu já tinha dito, temos cheesecake de frutos vermelhos, cheesecake de maracujá, e muitas coisas.
0: Mas, ó Tânia, agora tem que me despertar aqui uma curiosidade, que eu estou assim meio admirado. Isto é só uma fatia ou é duas?
1: Isto é só uma fatia, é uma fatia generosa.
0: Bem, com uma fatia destas, ficamos aqui jantados, não?
1: É quase. Por isso se chama mimo doce, que é para ser um mimo a sério.
0: Tânia, redes sociais, como é que as pessoas podem encontrar aqui o Mimo Doce? Como é que nós sabemos?
1: Nas redes sociais estamos como Pastelaria Mimo Doce, com um unicórniozinho cor-de-rosa.
0: E agora, para finalizar este nosso direto, vamos deixar um convite para visitarem as Tasquinhas e também aqui, neste caso o stand aqui dos Azeitoneiros de Alvorninha e claro este espaço aqui da Pastelaria Mimo Doce. Vamos deixar um convite a quem nos escuta.
1: Para quem nos escuta, espero que venham visitar-nos e experimentar os nossos doces caseiros, que são deliciosos. Até já.
0: Ora, aí está. Já agora um bom jantar.
1: Obrigado.
0: Obrigado, Tânia. Boa tarde. Eu vou ficar aqui a glutar-me, a salivar-me, porque de facto, eu a pensar que isto era... Isto só mesmo os nossos ouvintes virem até às Tasquinhas, só mesmo virem até aqui ao este stand, porque eu estava convencido, e digo-vos a sério, eu estava convencido que isto era duas fatias. Mas agora vou a descobrir, e segundo a Tânia disse, não são duas fatias, é uma fatia. Portanto, posso lhe dizer que pode vir jantar às Tasquinhas, olhe, pode passar aqui pelo stand da Associação dos Dadores de Sangue das Caldas da Rainha, pode preparar também para dia 29 de agosto, eu ao menos nesta intervenção faço tudo, no dia 29 de agosto pode também passar pela Frutos, e fazer uma colheita de sangue, uma recolha de sangue, no dia 29 de agosto, das 15 às 19h30, salvo erro, se a minha memória não me falha. Portanto, e depois pode passar, hoje ainda, vir assistir aos Irmãos Verdades, pode vir assistir aos Irmãos Verdades, e depois aproveitar, deliciar-se com uma fatia de bolo ali do Mimo Doce. Bem, agora vamos fazer aqui uma curta pausa. Vamos voltar já a seguir para aquela que vai ser a última intervenção da edição de hoje das Tasquinhas das Caldas da Rainha na Expo Oeste.
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0: E cá estamos nós a responder das tasquinhas das Caldas, na Expo Oeste, nas Caldas da Rainha. Estamos agora na tasquinha do Nadador, neste caso na Associação Cultural Recreativa do Nadador, com o Presidente Rui Ventura. Rui, muito boa tarde. Mais um ano, mais umas tasquinhas, mais uma festa, mais 10 dias de grande trabalho e muito trabalho.
1: Verdade, Henrique. Boa tarde a todos os ouvintes da 91 FM. Mais um ano de luta e uma luta que anima. O primeiro dia foi animador. Eu penso que já se esperava também um pouco. Né? O programa, apesar daquilo que se ouve às vezes as críticas, mas temos um programa para este evento, é talvez, se calhar, um dos melhores que aqui tivemos na Expo Oeste. E isso também ajuda. Nota-se logo no cartaz aquilo que as pessoas vão comentando. Mas toda aquela gente critica, essa gente não os vê cá. Eles escondem-se atrás de uma figurinha no Facebook. Mas o que é certo é que ontem deu para mostrar a essa gente que realmente o cartaz chama, as condições chamam e é excelente. É excelente para nós, coletividades, é excelente para todos estes expositores que aqui estão também a tentar fazer algum, para os bares, e esperamos que seja mais um êxito este ano.
0: Ó Rui Ventura, este ano são só 11 tasquinhas, já sabemos que infelizmente as coletividades, algumas não têm pessoal para trabalhar, é uma situação que assombra todas as coletividades. O que é que o Rui tem a dizer sobre este assunto? Em resumo.
1: Olha, em resumo foi aquilo que eu tive a oportunidade de dizer a ti mesmo o ano passado. Eu gostava de voltar a ver cá muito mais colegas de coletividades a trabalhar. E saiu completamente ao contrário. Em vez de termos mais, temos menos. E isso entristece-me. Entristece-me pelo associativismo. Se vê cada vez mais dificuldade em as associações ter gente para trabalhar e isso nota-se quando chegamos a estas fases. Nota-se nas festas anuais, muitas elas que têm dificuldade em arranjar pessoas, as suas festinhas da aldeia, e depois nota-se neste evento. Este evento então tem-se notado ano para ano. Mas eu volto a apelar às associações que se juntem. Eu fiquei um pouco triste que os nossos vizinhos aqui de há alguns anos, depois temos perdido aqui a Tasquinha das Trabalhias, agora foi-se ali de Matos. Foram muitos anos aqui. E eu acho que era importante essas duas coletividades, não vierem as duas, mas pelo menos uma. Penso que a freguesia que merecia também estar aqui representada. É um apelo que eu deixo, como deixo todos os anos, e a todos os colegas, a Foz do Arelho, inclusive também nossa vizinha, porque isto é importante para as coletividades e é importante para nós, porque quanto mais reduzir tasquinhas, mais trabalho nos traz a nós todos, porque a casa enche e depois nós começamos a não ser capazes de dar resposta a todas estas pessoas, né? Porque também estarmos a acrescentar mais lugares, para nós também não nos dá jeito, porque também queremos dar uma resposta condigna do nosso trabalho e que as pessoas saiam satisfeitas. Nós continuamos sempre a luta para que todas as pessoas que aqui vêm, eu sei que esperam um bocadinho, mas eu gosto que as pessoas esperem, mas que saiam satisfeitas no fim.
0: O Rui Ventura, para terminarmos, o que é que temos na tasquinha do Nadador para usufruir de uma boa refeição à portuguesa? O que é que o Rui Ventura destaca?
1: Eu aqui na nossa tasquinha, sei lá, destaco todos os anos a quase igual. É uns pratos que já são conhecidos, já são nossos. Pronto, é à base das nossas enguias, dos nossos mariscos. É a Lagoa de Óbidos aqui representada com produtos da Lagoa de Óbidos. Temos a pota ao pescador, temos enguias fritas, caldeirada de enguias, feijoada de chocos, amêijoas, e depois temos um prato de carne, que é a carne de porco Nadador, conhecida para carne de porco alentejana, mas tudo realmente baseado no nosso produto, na nossa Lagoa de Óbidos. Até a sopa de peixe é com peixe da nossa lagoa. E isso é importante, é preservar aquilo que é nosso e que merece ser preservado. E também deixo uma pequena alerta, a Lagoa de Óbidos merece realmente ser preservada, porque senão um dia, se calhar, vamos perder todas estas iguarias.
0: Rui Ventura, que seja uma grande festa de tasquinhas, até ao próximo domingo, é um não parar. Obrigado.
1: Muito obrigado mais uma vez, o Rui, a 91. Obrigado.
0: Obrigado. Terminamos por aqui hoje a nossa reportagem em direto das tasquinhas das Caldas. Vamos voltar amanhã, sensivelmente dentro dos mesmos horários de hoje. Amanhã, só em jeito de finalizar esta nossa reportagem de hoje da 91FM para toda a região oeste, também para todo o mundo em 91fm.pt, que damos e que deixamos também uma saudação para todos aqueles que nos acompanham com um grande abraço. Visitem as Tasquinhas até ao próximo domingo. Amanhã, à tarde, é com o Domingão em direto da SIC. À noite, sobe a palco Zé Praia. Nós voltamos então amanhã.
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0: 20 horas.
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0: 21 horas.
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0: 23 horas.
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1: Meia-noite.

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0: Uma hora.
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